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3: O programa semanal que apresenta os clássicos da música brasileira e as novas gerações do século XXI que fazem sucesso no Brasil e no mundo. Abrimos o programa com o grupo Raça, com um sucesso de 1992 chamado O Teu Chamego. A faixa faz parte do álbum Feito Pra Você, consolidando o grupo como um dos gigantes do pagode romântico daquela época. A composição é assinada por Beto Correia, Lúcio Curvelo e Pagon. Essa música foi muito executada nas emissoras de rádio e era onipresente nas rodas de samba, com um refrão que o público jovem decorou de imediato naquela época. O Raça soube, como poucos, misturar o samba e a linguagem pop apaixonada, tendência lá nos anos 90.
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